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0: 22 horas.
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0: 23 horas.
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0: zero hora.
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3: 11 horas.
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1: 11 horas e 1 minuto, senhoras e senhores, bom dia. Está no ar o Cidade em Revista, edição do dia 3 de junho de 2026. Eu sou Luiz Carlos de Freitas e junto com toda a nossa equipe, vamos levar até você, aos seus conhecimentos, os principais fatos, informações e reportagens que serão destaque nesse município e também na região. Acompanhe o trabalho de entrevistas e reportagens de Graziela Mello, Betânia Machado, Elison Gonçalves e Zezinho Rodrigues, trazendo os assuntos que movimentam a nossa cidade. E nas notícias do Complexo Policial, ao final da programação, com Donizete de Almeida. Fique com a gente, se informe e participe. O Cidade em Revista está só começando. Abrindo a programação, eu quero mandar um abraço grande a quem está aniversariando hoje. Alice de Matos, 8 aninhos, no bairro Boa Ventura. Tem também a Railene Garcia Vitor, 18 anos, no bairro Nossa Senhora Aparecida. Rafaela Alves, em São Bento Abade. Dona Maria de Lourdes, no Congonhal. Aniversariante até de amanhã, dia 4, né? Como é feriado, a gente já tá mandando um abraço especial. Juliano Flauzino Mendes, no Marimbeiro, em Cambuquira. E Luciano Flauzino Mendes, na Fazenda Floresta. Aniversariantes também do dia 4 de junho, feriado. Hoje, quarta-feira, véspera de feriado, aquele grande abraço a você, muito bom dia, obrigado pela sua sintonia com a Tropical. 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
0: 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O tempo hoje em nossa região.
1: O primeiro fim de semana de junho de 2026 será prolongado por causa do feriado de Corpus Christi, na quinta-feira, 4 de junho. São 4 dias de folga e muita gente vai poder viajar e passear por aí. O Clima Tempo preparou uma previsão do tempo para você poder se programar e não enfrentar imprevistos com chuva ou temperaturas muito baixas e nem muito altas também durante esse feriadão. Na região sudeste, por exemplo, os 4 dias do fim de semana prolongado do feriado de Corpus Christi serão marcados por bastante sol em quase toda a região sudeste do Brasil. Na parte da região, maior da região, as temperaturas ficam amenas durante a noite e no início da manhã e com aquele friozinho. Regiões serranas, como Campos do Jordão, sul de Minas, cidades serranas do Rio de Janeiro e também do Espírito Santo, vão passar o feriado prolongado sempre com aquele friozinho, mas com a presença de sol. Atenção com risco de nevoeiro nos trechos de serras e vales. Lembrando que hoje, quarta-feira, em Três Corações, o dia começou com sol, muitas nuvens à tarde e à noite a nebulosidade diminui. Mas por enquanto, sem previsão de chuva para Três Corações até o momento. A temperatura amena com aquele friozinho de 21 graus. 11 horas e 4 minutos. Bom dia.
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1: 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Ouça no Cidade Revista nas manchetes de hoje. Secretário Municipal da Saúde atualiza a população sobre andamentos das obras e preparação da futura UPA 24 horas de Três Corações. Solenidade de Corpus Christi. Cidade em Revista divulga a programação especial das paróquias de Três Corações para a celebração desta quinta-feira. Fé e arte nas ruas. Paróquias de Três Corações mantém viva a tradição dos tapetes de Corpus Christi. Começa nesse dia 4 de junho a 18ª Festa Junina da Matriz Sagrada Família. 4 noites de fé, tradição e confraternização entre famílias. Corpo de Bombeiros de Três Corações combate incêndio em veículos após colisão com poste e capotamento. Projeto Maria da Penha vai à escola, leva debate sobre violência contra a mulher para as estudantes de Três Corações. Prefeitura de Três Corações divulga decreto de ponto facultativo e orienta a população sobre os serviços mantidos. São Jerônimo goleia o Odilon Resende e garante vaga na final da Copa Bairrão Tropical. E ao final desta edição, acompanhe as notícias do Complexo Policial com nosso repórter Donizete de Almeida.

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0: 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Atenção, Três Corações. Ontem, terça-feira, na continuidade da semifinal do Bairrão Tropical de Futsal, o São Jerônimo confirmou sua vaga na grande final da competição. 2 gols de Jean e 3 de Jaime. Eleito craque da partida, a equipe venceu o Odilon Resende e eliminou até então o campeão do último Bairrão. Agora a grande final está definida. São Jerônimo e Monte Verde vão disputar o título do Bairrão Tropical de Futsal 2026. A data da decisão ainda será divulgada pela organização. 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
0: Vamos ao nosso primeiro quadro, Rádio Notícia. Ou melhor, perdão. Rádio Notícia é um pouquinho mais tarde. No momento que agora começa o programa Momento Saúde.
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0: Agora são 11:11, o primeiro quadro do Cidade Revista. Momento Saúde. Nesta edição vamos acompanhar a participação do secretário municipal de saúde, Rachid Gadben. Ele nos traz informações atualizadas sobre o andamento das obras da UPA 24 horas de Três Corações. Ele explica os serviços que estão sendo realizados também, né? Que os serviços estão sendo realizados na parte da estrutural da unidade e detalha as etapas que já foram concluídas e fala sobre os processos em andamento para aquisição de equipamentos e demais itens necessários para o funcionamento do local. Vamos ouvir.
3: Bom dia, ouvintes da Rádio Tropical. Hoje eu venho aqui falar um pouco da nossa UPA 24 horas, deixar a população a par de como está o andamento da obra, os processos, né? Então hoje, tá? junho de 2026, as obras estão muito avançadas, graças a Deus. A parte física interna já está praticamente pronta, com a pintura já pronta, com o piso, com os azulejos, né? Todas as bancadas, as portas. Então hoje a parte interna já está pronta praticamente. A parte externa está sendo

0: feita nesse momento, que é a pintura, que é vai ter o piso, as adequações, a parte visual, né, que é uma exigência do Ministério da Saúde. Então hoje a obra física está na parte externa. Paralelamente está andando os processos de licitações da parte elétrica, da usina de gases de oxigênio que vai ter na nossa UPA 24 horas, fora outros processos, né? Que é o RH, né? Tanto dos funcionários quanto da parte médica, enfermagem, técnica de enfermagem, todos aqueles profissionais que ali prestarão um serviço, e uma exigência da administração Dimas e Flávia é que sejam funcionários e médicos do mais alto padrão, servir da melhor maneira possível a população de Três Corações. Haverá pediatra, isso é uma notícia maravilhosa para a população de Três Corações, tá? A parte de equipamentos será fornecido através de convênio pelo governo de Minas Gerais, todos os equipamentos, o mobiliário que a UPA necessita. Está muito avançada. Muito em breve voltaremos com novas informações a respeito da UPA. E se Deus quiser, muito em breve também será a inauguração da nossa UPA 24 horas para prestar para a população de Três Corações um atendimento de alta qualidade, né? A Três Corações cresce, né? A população está crescendo, a cidade está crescendo, e a parte da saúde, quanto mais ampliar, melhor é. Isso atrai outras empresas para Três Corações, né? A população fica bem atendida, muitos saem daqui para buscar atendimento na UPA de Varginha, e isso é uma questão de honra a gente acabar com isso, né? Esse atendimento da UPA 24 horas irá somar ao atendimento do Hospital São Sebastião, que é porta aberta também e realiza as cirurgias necessárias, né? Que ali tem a parte de obstetrícia, né? A maternidade. Então, é somar, é fazer a saúde de Três Corações. Nós estamos lutando e caminhando para que seja exemplo para outros municípios do sul de Minas e de Minas Gerais. Um grande abraço a todos e fiquem com Deus.
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2: 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A tradição e a fé se unem mais uma vez na preparação para uma das celebrações mais bonitas da Igreja Católica. Nesta quinta-feira, fiéis e a comunidade estarão envolvidos na confecção de tradicionais tapetes de Corpus Christi, que irão ornamentar as ruas ao redor da matriz Sagrada Família, por onde passará a procissão com o Santíssimo Sacramento. Sobre o significado desta tradição, o trabalho voluntário dos moradores e a importância espiritual da celebração para os católicos, nós conversamos com o cônego Sérgio. Vamos acompanhar.
3: Talvez você poderia perguntar por que são enfeitadas as ruas para a procissão de Corpus Christi. Detalhe interessante: para Deus nós oferecemos o melhor. O gesto de enfeitar o trajeto por onde vai passar a procissão solene, conduzindo o Santíssimo Sacramento do altar, a Eucaristia, sacramento do amor por excelência, presença viva e real de Jesus entre nós, é o modo de oferecermos a Ele tudo aquilo que podemos fazer com as nossas mãos. Certo de que o Senhor quer as nossas vidas enfeitadas, preparadas para acolhê-lo sempre, a cada dia. E sabemos que o melhor modo de enfeitarmos nossa vida para o Senhor vir, passar e permanecer conosco é através da caridade, do amor, amor concretizado no relacionamento com Deus e também com o próximo, porque o amor a Deus acima de todas as coisas e ao próximo como a nós mesmos é justamente o grande ensinamento de Cristo, que nós nunca podemos perder de vista e que precisa sempre estar reavivado no nosso coração e testemunhado em nossas palavras, em nossas atitudes, naquilo que verdadeiramente somos e fazemos no dia a dia. E a Eucaristia é chamada de o sacramento da caridade, porque é onde Jesus desejou permanecer para continuar nos amando, nos curando de todas as formas de desamor. Às vezes nos contamina a partir de tantas experiências de pecado e da lógica do mundo que quer nos fazer tão distantes e distraídos do que Jesus nos ensina. Então a prática de enfeitar as ruas com tapetes artesanais, com flores. E nossa paróquia vai ser, então, além dos tapetes que vão ser colocados no trajeto, no centro da cidade, teremos também as velas acesas nas mãos, né, dos fiéis que vão participar conosco, porque ninguém deve ser apagado quando está com Jesus. Desejar permanecer apagado é se negar a viver na luz dele. Mas as velas acesas também vão compor a beleza desta procissão eucarística solene que teremos nesta quinta-feira, dia de Corpus Christi, aqui na Paróquia Sagrada Família. A missa principal vai ser às 16h e em seguida, pelas 17h30, no entardecer, quase anoitecendo, estaremos então fazendo a procissão solene, demonstrando publicamente que nós cremos que Cristo está presente na Eucaristia do Santíssimo Sacramento do altar.
2: Celebrado pela Igreja Católica como uma das datas mais importantes do calendário litúrgico, Corpus Christi convida os fiéis a refletirem sobre a presença real de Jesus Cristo na Eucaristia. Mais do que os tradicionais tapetes e a procissão pelas ruas da cidade, esse é um dia de profunda manifestação da fé, adoração, testemunho público da crença católica. Sobre o verdadeiro significado desta celebração e a mensagem que ela traz para os cristãos, nós ouvimos novamente o Cônego Sérgio.
3: O transcurso desta semana acontece uma grande festa para toda a Igreja Católica, que é a solenidade de Corpus Christi. Todos os anos temos a oportunidade de celebrar e testemunhar publicamente a nossa fé na presença viva e real de nosso Senhor Jesus Cristo na hóstia consagrada. E a celebração de Corpus Christi, ela tem justamente esta característica que nos chama a atenção. A Eucaristia nos faz igreja, a Eucaristia gera comunidade de amor. A Eucaristia é a presença viva e real de Jesus que se perpetua no tempo, fazendo memória daquele acontecimento que se deu na última ceia, quando ele tomou o pão e o vinho, rendeu graças a Deus e disse: tomai e comei, tomai e bebei, fazei isto em memória de mim. Por isso, para nós católicos, celebrar Corpus Christi é nos reportarmos à origem da nossa fé no crucificado ressuscitado, que em cada Santa Missa vem até nós atualizar a sua presença, ou melhor, perpetuar a sua presença através da Eucaristia, que é o sacramento do amor. Em nossa paróquia, assim como em todas as paróquias do mundo, a celebração de Corpus Christi, ela sempre contempla a celebração da Santa Missa e em seguida a procissão solene, justamente porque neste dia carregamos, conduzimos o Santíssimo Sacramento pelas ruas da cidade, da comunidade, manifestando publicamente a nossa fé. Nós cremos que Cristo está presente, que o Senhor está conosco na hóstia consagrada.
2: Nessa quinta-feira, então, na paróquia Sagrada Família, a missa principal está marcada para as 16h. E em seguida, às 17h30, segue a procissão solene. Também nesta quinta-feira tem início a tradicional festa junina da matriz.

0: Sagrada Família, que neste ano chega à sua 18ª edição e já é considerado um dos eventos mais aguardados pela comunidade tricordiana. A festa será realizada entre os dias 4 e 7 de junho, sempre das 18 às 23 horas, lá no pátio da paróquia, com início justamente no feriado de Corpus Christi. Então, amanhã começa. Além de proporcionar momentos de confraternização e lazer para toda a família, a festa é marcada pelas deliciosas comidas típicas, apresentações e o clima acolhedor que já faz parte da história da comunidade. E continuando com as informações das celebrações de Corpus Christi, o padre Pepe da comunidade evangelizadora Magnificat também traz seu convite para a nossa audiência. A programação terá início às 14 horas desta quinta-feira, também uma palestra com a doutora Patrícia. A procissão será na área do SEM. A missa será celebrada às 18 horas. Também neste dia acontecerá um encontro vocacional para jovens de 17 a 30 anos de idade. Ouçamos as informações com o padre Pepe.
1: Amigos da Tropical e povo de Deus que nos escuta agora, que a paz de nosso Senhor Jesus Cristo reine nos corações de todos vocês, com saúde, com paz, com alegria pelo dom da vida. Quinta-feira, dia santo de guarda, não perderemos a Santa Missa pela graça de Deus. E nós, da comunidade evangelizadora Magnífica 100, queremos convidar aqueles que puderem vir louvar a Deus conosco, né? Vai ter na paróquia de vocês, vai ter aqui, e que maravilha, né? Você pode escolher, nós estaremos convidando e avisando que o nosso começará às 14 horas, 14h, nós estaremos aqui adorando o Senhor com uma palestra pela doutora Patrícia. Estaremos aqui louvando e glorificando o Senhor Jesus, vivo na Eucaristia, vivo, como diz São Tomás de Aquino, sob a espécie de pão, sob a espécie de vinho. Teremos a procissão aqui dentro do SEM e terminaremos com a Santa Missa às 18 horas. Por isso, nós queremos convidar aqueles que puderem, quiserem vir para cá, nessa roça, nesse oásis de reflexão, nesses desertos de espiritualidade, para que você passe uma tarde conosco. Estaremos começando também o nosso encontro vocacional para jovens de 17 a 30 anos. Que Deus abençoe a todos vocês. Até quinta-feira, com a graça de Deus. Que Jesus Eucarístico nos abençoe. Graças e louvores se deem agora em todos os momentos ao Santíssimo Diviníssimo Sacramento.
0: Agora a programação. Solenidade de Corpus Christi, Paróquia Nossa Senhora das Graças. Atenção. Nesta quarta-feira, 3 de junho, às 19 horas, Santa Missa e Bênção do Santíssimo na Igreja de Santa Rosa, Jardim América. 4 de junho, quinta-feira, 5h33, confecção dos tapetes de Corpus Christi. 10 da manhã, Santa Missa Solene, procissão e bênção do Santíssimo Sacramento. 16 horas, Santa Missa, procissão e bênção do Santíssimo Sacramento na Igreja de Nossa Senhora de Fátima, Limeira. Outra paróquia. Temos aqui também a programação da paróquia Santa Teresa d'Ávila. Ouçamos aí o padre Deon, que vai falar conosco.
2: É, nós estamos convidando vocês todos, católicos, a participarem conosco, né? Até o dia 4 de junho, o nosso primeiro tríduo de adoração eucarística contínua. Então nós teremos 80 horas de adoração ao Santíssimo aqui na Igreja Matriz Santa Teresa d'Ávila. E nós vamos encerrar na quinta-feira de Corpus Christi de manhã, às 8 da manhã, e depois com a celebração solene da missa e a procissão de Corpus Christi aqui na nossa paróquia Santa Teresa. Então seria uma grande alegria convidá-los, não só os filhos da paróquia Santa Teresa, mas todo o povo de Três Corações, dar uma passadinha aqui na nossa matriz Santa Teresa, adorar o Santíssimo. Nós vamos estar entrando nessa mística do Corpus Christi, que é a solenidade do corpo, sangue de nosso Senhor Jesus Cristo presente no Santíssimo Sacramento do altar. Então aqui na nossa paróquia nós temos o costume, como em todas as outras paróquias, né, espalhadas pela cidade e também pelo Brasil, pelo mundo, fazer a missa, né, rezar a Santa Missa e depois a bênção, a procissão e a bênção solene do Santíssimo. Então, Corpus Christi para nós católicos é um momento muito especial, porque nós renovamos a nossa fé na presença real de Jesus na Hóstia Santa.
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0: Bom, meus amigos, quinta-feira, às 9 horas, Santa Missa Matriz Santa Teresa. Após a missa, haverá procissão com o Santíssimo Sacramento com as 4 bênçãos. Agora vamos falar de um assunto aqui. Buscando as informações aqui em Cidade Revista, um minutinho só, programando aqui. Ok. Com a celebração de Corpus Christi, diversas ruas de Três Corações terão alterações no trânsito para a realização das tradicionais procissões e confecção dos tapetes religiosos. Para orientar motoristas, motociclistas, pedestres sobre essas interdições, desvios e cuidados necessários durante o feriado, nós conversamos com o diretor do Departamento Municipal de Trânsito, Eliezer Pereira, que traz as informações e recomendações para quem vai circular pela cidade. Acompanhe.
4: Eu ouvi da Rádio Tropical, aqui quem nos fala é Eliezer Stefani Pereira. Vem passar algumas orientações relativas à solenidade de Corpus Christi, que será realizado nas paróquias do nosso município. Algumas orientações de horário de interdição para que cada um se organize e se programe. Na parte da manhã, a paróquia Nossa Senhora das Graças realizará enfeites e cerimônia no período das 6 às 12 horas. As ruas que serão enfeitadas e que passará a procissão será Rua Miosotes, Rua Maria Domingas, Avenida Chico Lima, Rua N, Rua Denê Alcântara do Espírito Santo. A paróquia Santa Teresa realizará a interdição por volta das 7 até mais ou menos por volta de 11, 12 horas, nas seguintes vias: Rua Doutor Daniel de Almeida, Rua Doutor Edmundo de Almeida, Avenida Duque de Caxias, Avenida Haroldo Rezende de Andrade, Rua Doutor Anísio Lopes Vieira, Rua Doutor José Garcia da Fonseca, Rua Sagrada Família, Avenida Haroldo Rezende, retornando para a igreja. A paróquia Sagrado Coração de Jesus, ela realizará os enfeites a partir das 8 horas da manhã e o término da cerimônia entre 16 e 17 horas. Ela realizará a interdição das seguintes vias para enfeite e procissão: João Basílio de Carvalho, São Bento, Rua Walter Borges, Rua Benedito Basílio, Rua José Pedro dos Santos, Rua João Basílio de Carvalho. A paróquia Santa Rita de Cássia, ela realizará a interdição por volta das 12h30, início da cerimônia por volta das 16 horas, e a procissão, os enfeites que serão realizados, vai ser nas seguintes vias: Rua Antônio Raposo Tavares, Avenida Fernão Dias, Manuel Barbagato, Avenida Centenário. Finalizando, a paróquia Sagrada Família, a cerimônia está prevista para iniciar às 17 horas, mas os enfeites acontecerão por volta de 14, 15 horas. As ruas onde serão enfeitadas e passará as procissões serão Rua Sagrado Coração de Jesus, Rua Casimiro Avelar Filho, Avenida Presidente Getúlio Vargas, Rua Professora Aida Rosa. Como orientação aos motoristas, principalmente, solicitamos que fique atento a esse recado, ou que procure a paróquia onde irá participar da cerimônia e se organize para realizar os devidos desvios para poder chegar com segurança ao local. Nossos agentes estarão tanto apoiando nos enfeites como durante as procissões. Qualquer dúvida, só entrar nos contatos do nosso departamento. Nosso WhatsApp 3691-1170. Nosso e-mail atendimento@trescoracoes.mg.gov.br. Um grande abraço.
0: Foram as palavras, então, do diretor do Departamento Municipal de Trânsito, Eliezer Pereira, sobre as devidas alterações no trânsito devido à celebração de Corpus Christi. 11:32, breve intervalo e já já tem mais.
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1: Agora Rádio Notícia, 11:38. No nosso espaço dedicado à participação da comunidade, o morador Celso da Flora traz a sua reclamação e compartilha a sua opinião sobre uma situação que tem gerado preocupação entre os moradores da localidade. Vamos acompanhar o que ele disse aí no Cidade em Revista.
8: Estou passando aqui hoje incansavelmente de novo pedir pro senhor prefeito Dimas Abraão, DJ Wesley, que é o presidente da Câmara, os vereadores que foi eleito em Três Corações, estou pedindo pelo amor de Deus, já vai para 9 meses que essa bosta é interditada. Por que que eu fico aborrecido? Dizem nas redes sociais que tá cheio de balsa para cima aí, tirando ouro. Essas balsas pode operar, pode tirar ouro, ninguém faz nada. E a balsa aqui na Flora, que usa só para passar pedestre, tá interditada, já vai para 9 meses. E a população da Flora quer uma resposta. Até quando vai ficar essa situação aqui? Dizem que essa passarela vai sair só o ano que vem, 2027. Porque até hoje vocês não pôs nenhuma placa aqui na beira do rio pra falar que é uma obra do governo. A população da Flora quer uma resposta.
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1: 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Agora são 11:39.
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9: No episódio de hoje, vamos falar sobre um projeto que já foi aprovado pelos vereadores e já está em vigor. Trata-se do projeto de resolução que dispõe sobre a obrigatoriedade de identificação para ingressos nas dependências da Câmara Municipal de Três Corações. Antes de entender a proposta, vale uma explicação rápida. Muita gente confunde projeto de lei com projeto de resolução. O projeto de lei é utilizado para criar regras que afetam a população em geral e, após a aprovação da Câmara, precisa seguir para sanção ou veto do prefeito. Já o projeto de resolução trata de assuntos internos da própria Câmara Municipal. Por isso, quando aprovado pelos vereadores, ele não precisa passar pelo prefeito e entra em vigor seguindo os procedimentos do próprio Poder Legislativo. Agora vamos entender o que muda na prática. O projeto foi apresentado pelo vereador Denísio Gambá, com participação da mesa diretora da Câmara, formada pelo presidente DJ Wesley, pelo vice-presidente Dulcara Gorda e pela secretária Mônica Lemes. A partir da entrada em vigor da resolução, toda pessoa que desejar acessar as dependências da Câmara Municipal deverá apresentar um documento oficial com foto. Serão aceitos documentos como RG, CNH, carteira de trabalho, documentos digitais oficiais e outros documentos reconhecidos por lei. Além da apresentação do documento, poderão ser registrados dados básicos como nome completo, número do documento, horário de entrada e o setor ou gabinete que a pessoa pretende visitar. Mas atenção, isso não significa que a população está impedida de frequentar a Câmara. Pelo contrário, o texto deixa claro que as sessões públicas continuam abertas a qualquer cidadão, mantendo o direito da população de acompanhar reuniões, votações e demais atividades do Legislativo. A mudança está apenas na exigência da identificação na entrada, algo semelhante ao que já acontece em diversos órgãos públicos e instituições privadas. A resolução também prevê que o acesso poderá ser negado para pessoas que se recusarem a apresentar um documento de identificação ou que apresentem comportamento considerado de risco para a segurança de vereadores, servidores e demais cidadãos presentes. Segundo a justificativa do projeto, o objetivo é fortalecer a segurança institucional da Câmara, melhorar o controle de acesso às dependências do Legislativo e contribuir para a prevenção de acidentes. Como este era um projeto de resolução, ele tramitou apenas dentro da Câmara Municipal. Foi analisado, discutido, votado pelos vereadores e aprovado. Com isso, a norma já está em vigor e passa a valer para todos que acessarem o prédio do Legislativo. Esse foi o Em Tramitação de hoje. Nós voltamos na próxima edição com mais um projeto, explicando de forma simples em que fase ele está e como ele pode impactar o seu dia a dia. Porque você já sabe, o Em Tramitação é o espaço aonde a nossa cidade se encontra. Até a próxima.
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1: 11:43, mais um intervalo e já já a gente volta.
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1: Vai ser um grande jogo, hein, gente? Vai ser um grande jogo. 12:45. 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
1: 11:47. A Prefeitura de Três Corações informa que, conforme o decreto número 5.706/2026, será ponto facultativo nas repartições públicas municipais nesta sexta-feira, dia 5 de junho, em razão do feriado de Corpus Christi, celebrado nesta quinta, dia 4. Apesar do ponto facultativo, alguns serviços funcionarão normalmente. As secretarias municipais de obras e serviços públicos e de meio ambiente e defesa animal informam que a coleta do lixo e a coleta seletiva serão realizadas sem alterações. Na área do turismo e cultura, a Casa Pelé e o Museu Terra do Rei, Casa da Cultura Godofredo Rangel, estarão abertos para visitação das 9h à 1h da tarde. Já na saúde, a Secretaria Municipal informa que o PSF do Triângulo atenderá toda a população nesta sexta-feira, das 7h às 17h, incluindo os serviços da farmácia. Fiquem atento a essas observações. Outro assunto, uma iniciativa que reúne o Poder Judiciário, Ministério Público e Advocacia está levando às escolas de Três Corações discussões sobre violência doméstica, direitos das mulheres e formas de prevenção. O projeto, abre aspas, Maria da Penha vai à escola, fecha aspas, já iniciou suas atividades no município e busca conscientizar adolescentes sobre a importância do respeito, da igualdade e do combate à violência de gênero. A reportagem que segue é de Zezinho Rodrigues e Betânia Machado.
15: O juiz titular da segunda vara criminal de execuções penais da comarca de Três Corações, Dr. César Rodrigo Iotti, conversou com a nossa reportagem para apresentar o projeto Maria da Penha vai à escola, que tem como objetivo conscientizar adolescentes sobre a violência contra a mulher e estimular a prevenção por meio da educação. Segundo o magistrado, a iniciativa nasceu da união entre o Poder Judiciário, o Ministério Público e a Advocacia, diante da preocupação com o aumento dos casos de violência registrados no nosso país.
16: Esse projeto Maria da Penha vai à escola foi uma união entre o Poder Judiciário, o Ministério Público e a Advocacia de levar para as escolas os alunos sobre a violência que as mulheres têm sofrido no país. E o que chama a atenção cada vez mais aumentando. Então nós pensamos assim, vamos levar para os adolescentes, jovens adultos, né? Para que eles tenham real noção do que é esse problema enfrentado pelas mulheres.
15: As palestras estão sendo oferecidas para as escolas municipais, estaduais e particulares. De acordo com o juiz, todas as instituições receberam convite para participar da iniciativa, que busca levar informações sobre os diferentes tipos de violência previstos na legislação. O principal foco do projeto é a conscientização dos jovens. Conforme explicou o Dr. César, além da punição dos crimes, é fundamental investir na prevenção para evitar que situações de violência continuem se repetindo.
16: Porque a gente sabe que tem que punir o erro, sim, mas antes de punir a gente tem que prevenir. Então quanto mais a gente conscientiza as pessoas, os jovens, para evitar essa recorrência de violência voltada para as mulheres. Para quebrar o ciclo. Se a criança ou adolescente vem em casa que ela, aquela mãe, tia, avó, sofre algum tipo de violência, aquilo vai ser normalizado para aquela criança, aquele adolescente. Quando você vai na escola, que é um grande propulsor de conhecimento, né, de conscientização, para explicar que isso não pode, para tentar quebrar o vínculo. Então, esse vício que tem na sociedade, que normalizou poder agredir a mulher.
15: Durante os encontros, os estudantes aprendem a identificar diferentes formas de violência, incluindo agressões físicas, psicológicas, morais, sexuais e patrimoniais. O magistrado destacou que muitas pessoas ainda acreditam que a violência doméstica se resume às agressões físicas.
16: Quais são as formas de violência? Que são essas violências? Quais são o tipo de punição que dá para elas? E como nós podemos prevenir essas violências sofridas?
17: Quais tipos de violências são abordados durante os encontros com os estudantes?
16: A mais comum que todo mundo acha que a violência é só aquela que bate, aquela que deixa marca. Mas essa é um dos tipos de violência. Existe a violência psicológica, que aquela mulher ela é castigada psicologicamente, ameaçada psicologicamente de não poder progredir na sua vida. A gente explica o que é uma violência patrimonial, violência sexual. Não é, porque é normal a pessoa achar que a única coisa é bateu, aí vira crime. Não. Se, por exemplo, você perseguir a mulher reiteradamente, fica mandando mensagem WhatsApp, mandando recados através de terceira pessoas, parando o carro na frente da casa dela, isso também é um crime. Que as pessoas não sabem disso, acho que simplesmente é bater na mulher. E não é isso. A gente explica todos esses tipos de violência: moral, psicológica, sexual, a física, logicamente, e patrimonial também.
15: Inicialmente, o projeto atende estudantes com idade a partir de 14 anos. Segundo o juiz, a proposta é trabalhar a conscientização desde cedo para evitar que comportamentos violentos sejam normalizados dentro da sociedade. Ele explicou que muitas crianças e adolescentes crescem convivendo com situações de violência dentro de casa e acabam encarando essas atitudes como algo normal. Por isso, a escola tem papel importante na construção de novos valores. As primeiras atividades já foram realizadas e, de acordo com o juiz, a participação dos alunos superou as expectativas da equipe.
16: Nós já temos várias turmas e foi fenomenal. Foi assim, a primeira classe que nós abordamos, eram 70 alunos, juntaram duas turmas. Eu fiquei impressionado a quantidade de perguntas que eles faziam. Perguntas sobre violência doméstica mesmo, sobre o que é a violência, quais são as consequências, o que pode. Teve uma que me perguntou como que a gente pode descobrir que a pessoa está sofrendo violência. Foi muito bom mesmo. Eu fiquei encantado, sim, com a quantidade de perguntas que foram feitas.
15: O juiz também revelou que uma das principais palestras já resultou em uma denúncia relacionada a uma situação de violência, apresentada de forma reservada às autoridades presentes. Segundo ele, a divulgação de informações e campanhas de conscientização tem contribuído para o aumento das denúncias e dos pedidos de medidas protetivas, demonstrando que mais mulheres estão buscando ajuda.
16: Por incrível que pareça, na primeira palestra que nós tivemos, nós estávamos com a Polícia Militar também, houve já uma denúncia ali mesmo. Claro que é chamado à parte para não expor ninguém, e essa pessoa nos trouxe uma forma de violência que estava ocorrendo em casa. Então, para a gente, isso é muito bom. E o que eu tenho observado é que quanto mais a gente faz essas palestras, quanto mais a gente divulga, quanto mais a gente expõe o que é Maria da Penha, o meu serviço aumenta. Falar, mas por que o seu serviço aumenta? Porque as denúncias aumentam muito mais. Então, é muito mais. Teve um servidor público lá da nossa, de onde eu trabalho, ele perguntou assim: doutor, você tem observado que aumentou a quantidade de medidas protetivas e pedidos de medida protetiva? Eu falei: sim, aumentou mesmo. Sabe por quê? Devido aos inícios que nós estamos fazendo dessas campanhas de medida protetiva, violência doméstica. Então, o meu serviço aumenta. Mas aumenta em que sentido? Eu estou bravo com isso? Não, eu fico feliz porque as mulheres estão tendo coragem, porque exige coragem, para poder denunciar esses crimes.
15: Além do projeto voltado aos estudantes, a comarca de Três Corações já trabalha na implantação de uma nova iniciativa direcionada aos homens autores de violência. O município foi escolhido para participar de um projeto piloto que pretende desenvolver ações educativas voltadas a esse público. Ao final, César Iotti reforçou a importância da educação no enfrentamento à violência doméstica e destacou que a mudança depende não apenas das leis, mas também de uma transformação cultural dentro da sociedade.
16: Resultado para os homens agressores, porque a gente só fala para as mulheres: olha, vocês têm direito a isso, vocês têm que fazer aquilo. Mas e para os homens? Homens, vocês não podem fazer isso por causa XYZ. Então vai ser um projeto agora voltado para os homens. Tem que ter uma mudança social, estrutural. Podemos deixar a lei mais dura? Sim, as leis estão mais duras. Mas só isso, a punição não basta. Tem que mudar a cultura das pessoas. E eu acredito que a mudança da cultura parte na família, nas escolas e das instituições.
15: Para casos de agressão ou ameaça em andamento, a orientação é acionar imediatamente a Polícia Militar pelo telefone 190. Já denúncias anônimas ou informações sobre possíveis situações de violência podem ser feitas por meio do telefone 180. Betânia Machado para o Cidade em Revista.
1: Muito obrigado, Betânia Machado e Zezinho Rodrigues, que trabalharam em conjunto para esta matéria. 11:57. Outro assunto. Um grave acidente de trânsito mobilizou equipes do Corpo de Bombeiros, do SAMU e da Polícia Militar em Três Corações. De acordo com as informações divulgadas pela equipe de bombeiros, um veículo colidiu contra um poste de energia elétrica e, na sequência, capotou. Após o acidente, o automóvel foi tomado pelas chamas. O motorista é um cabo do Exército Brasileiro. Ele conseguiu sair do veículo antes que o fogo se alastrasse. Ao chegarem ao local, os militares do Corpo de Bombeiros iniciaram ali imediatamente o combate ao incêndio, utilizando duas linhas de ataque, sendo uma delas com aplicação de espuma, técnica que aumenta a eficiência na extinção de incêndios envolvendo veículos. A vítima sofreu um ferimento na região frontal da cabeça e uma lesão em uma das mãos. A vítima foi atendida pela equipe do SAMU e encaminhada para uma unidade de saúde. A Polícia Militar também atuou na ocorrência, realizando a sinalização e o controle do trânsito durante os trabalhos das equipes de emergência. As informações foram repassadas pelo Corpo de Bombeiros Militar de Minas Gerais. 11:58. 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
1: 11:59.
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1: Pois é, minha gente, então tá definida a segunda equipe finalista da Copa Bairrão Tropical de Futsal 2026.
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1: Em partida retomada na noite desta terça-feira, com portões fechados no ginásio Pelezão, o São Jerônimo confirmou a vantagem construída antes da paralisação do jogo e acabou goleando o Odilon Resende, garantindo assim a presença na grande decisão da competição. O repórter Elison Gonçalves acompanhou todos os detalhes e vai trazer informações para a gente agora em 15 segundos.

0: É, minha gente, estamos de volta então, meio-dia em ponto, notícias do esporte, meu nobre amigo Elison Gonçalves, bom dia, boa tarde, né, agora?
1: Boa tarde, Luiz Carlos, boa tarde pra você, fã de esportes, pra você, torcedor e torcedora, enfim, agora nós sabemos qual será a grande final da Copa Bairrão Tropical 2026. Ontem, então, a última vaga que restava aí foi decidida, né, naquele jogo que a gente sabe que foi adiado e retomado na noite de ontem, e a equipe do San Jerônimo é a segunda finalista e venceu com propriedade esse jogo aí contra a equipe do Odilon Resende na noite de ontem. Então, para quem esperava, Luiz Carlos, enfim, temos a grande final dessa temporada de 2026. Eu venho frisando, venho falando muito aqui a respeito, né, da grandiosidade dessa temporada de 2026, com essa novidade da Rádio Tropical aí ter voltado, né, e agora de uma forma diferente, né, a rádio que tem um histórico com o Bairrão, né, sempre fez cobertura, o Cidade Revista, o repórter Zezinho Rodrigues. Vale a gente sempre tocar no assunto aqui, porque tem pessoas achando que é novidade a Rádio Tropical com essa história com o Bairrão. E não é, Luiz Carlos.
0: Não é.
1: Não é. Desde quando começou, inclusive,
0: me lembro muito,
1: né,
0: bem disso.
1: O início do Bairrão tem uma ligação muito grande com
0: a antiga direção Marcelo Musa.
1: Exatamente. É. Tem uma ligação muito grande com o jornalismo e o entretenimento da Rádio Tropical desde lá de trás. Então era só no dial, né, no radinho.
0: Sim, sim.
1: Zezinho Rodrigues sempre cobriu o Bairrão, mas desse ano é diferente porque, né, com essa nova geração a gente chegou com esse conteúdo multiplataforma,
0: com
1: a Rádio Tropical aí cobrindo o Bairrão de forma multiplataforma, tanto aqui no dial, através do Cidade Revista, com os boletins, e também agora com a novidade do canal do YouTube.
0: Novas
1: com
0: tecnologias.
1: Som, com imagem, né, com equipe de transmissão no local, porque antes, pra quem não conhece a história da Rádio Tropical com o Bairrão, o Zezinho acompanhava em loco ali.
0: Sim.
1: E fazia as matérias para o Cidade Revista. E hoje a gente tem uma equipe, né, tanto de transmissão, de narradores, comentaristas e repórteres dentro de quadra, para trazer aí essa novidade através da imagem do canal da Tropical.
0: Perfeito.
1: Então, assim, essa temporada tá sendo mais que sucesso devido aí, né, essa cobertura multiplataforma da Rádio Tropical, né? Tanto o dial quanto o site radiotropical.net, também o Instagram, também o canal do YouTube. Então, assim, uma novidade. E aí, então, vamos falar do que aconteceu ontem, né? A gente já trouxe aqui pro ouvinte, pro torcedor e pra torcedora, qual vai ser a grande final. É o duelo entre Monte Verde e San Jerônimo. Então, vamos contar um pouquinho do que aconteceu ontem à noite nesse jogo, né, que foi adiado aí devido àquele fato isolado que aconteceu na quinta-feira, e ontem foi retomada essa semifinal.
0: Então, o Odilon Resende não aguentou a pressão.
1: Literalmente não. Uhum. Inclusive, né, a gente era um jogo cercado de expectativa.
0: Sim.
1: Eu estava comentando que era um jogo já tão aguardado, mas devido ao que aconteceu nos bastidores, o jogo ser adiado, o placar que estava, então colocou um tempero a mais. É claro que a gente queria que o jogo se encerrasse, né, na quinta-feira. A gente não queria que acontecesse aquele tumulto. Gostaríamos também, né, que tivesse público, que a torcida do San Jerônimo e do Tubia Futsal estivesse ali para poder prestigiar os atletas, comemorar a classificação, mas infelizmente não aconteceu e acabou trazendo aí um tempero a mais para a partida que ontem então foi definida aí. Então começou a partir dos 9 minutos, né, como tinha acontecido na quinta-feira, da onde parou, deu prosseguimento na partida.
0: Sim.
1: E aí tinha um nervosismo no ar, porque
0: imagino,
1: a equipe do San Jerônimo subiu primeiro, né, tava batendo bola ali antes de começar, e o suspense danado, né?
0: Como pra é que será que entrar numa quadra com aquele silêncio, hein, cara?
1: Não, assim, pro atleta, né, pra gente que tá transmitindo,
0: sim,
1: é muito ruim, porque a gente gosta de ver aquele clima, ver a
0: não
1: torcida cantando,
0: dúvida,
1: vibrando, acompanhando as equipes, né? Porque faz parte do jogo, faz parte do espetáculo ter o ginásio cheio, ter a torcida, mas assim, a torcida tava cheia na nossa transmissão também, né? Batemos recorde, né? Como a gente esperava que iria acontecer, né? Batemos o recorde de público na nossa transmissão, mas é chato a gente ver o ginásio vazio.
0: Não,
1: que
0: imagino.
1: Por isso que a gente pede, né, para o torcedor ir lá torcer, acompanhar e a gente ficar longe de incidentes como aconteceu, porque todo mundo lamenta depois que acontece.
0: É verdade.
1: A gente não tá aqui para julgar a ação da polícia, da segurança, enfim. Mas tudo parte também ali da arquibancada, as pessoas têm que colaborar. A gente sabe que é um ou outro, mas infelizmente aí, né, por questão de segurança, enfim,
2: outras questões, o jogo teve que ser de portão fechado e é ruim para os atletas, né? É, para as delegações que estão ali e para quem está assistindo também. Certo. Mas a nossa equipe procurou levar o melhor, levar emoção para vocês que estavam em casa. E aí, como eu estava falando, Luiz Carlos, o jogo já estava apreensivo, né? A gente ficou meio ansioso porque a equipe do Tubê Futsal demorou subir para a quadra.
0: Olha só.
2: E aí, né, quando subiu para a quadra, o jogo se iniciou e aí teve uma pequena polêmicazinha ali que tinha um jogador da equipe do San Jerônimo que chegou atrasado e aí o time do Tubê Futsal contestou que ele não poderia estar ali, enfim, mas se resolveu. Então, assim, já começou tenso a partida. E normalmente jogos, né, decisivos assim, principalmente nessa fase eliminatória, dá nervosismo, então
0: os nervos estão à flor da pele.
2: Chama atenção. E falando do jogo mesmo, da partida, Luiz Carlos, a equipe do San Jerônimo manteve o mesmo nível, manteve a mesma concentração e não deu para a equipe do Tubê Futsal, que ali sentiu mesmo o modo, né, como a como a equipe do San Jerônimo se portou dentro de quadra. A tática do San Jerônimo foi simplesmente se portar de forma eficiente na defesa. Então o time entrou para defender muito. E se a gente pegar um histórico aqui, a equipe do Tubê Futsal é uma equipe que faz muito gol, mas se você for analisar os jogos, é uma equipe muito burocrática. Ela ainda não tinha encarado uma equipe que tinha um setor defensivo muito forte e também, em contrapartida, tinha um ataque que aproveitava as oportunidades e ela se deparou com o San Jerônimo, que praticamente fez um jogo perfeito defensivamente.
0: Esse diferencial fez com que ele chegasse até a final, né?
2: Exato.
0: Você falou, ele trancou ali a defesa, mas tinha um ataque poderoso também.
2: Exatamente, a equipe do San Jerônimo, né? Jogou aí num 2-2-2, né? Que é um setor defensivo como se fosse um quadrado, aonde você balança com o ataque da defesa adversária e nesse balançar você consegue tampar todos os espaços. E quando teve oportunidade, chegou, né? Com perigo no ataque, inclusive conseguiu fazer 2 gols, venceu o jogo, né? Na soma dos placares por 5-0, acabou se tornando uma goleada. Então, quando teve oportunidade, desequilibrou muito, tanto o Jean quanto o Jaime, que fez 3 gols. Então, a equipe do

0: entrevista, a equipe do São Jerônimo sabia, previa, aliás, né, que o Tubia Futsal, por estar atrás no placar, iria jogar com o goleiro linha, que então eles se prepararam até para essa defesa.
1: Certo.
0: Então, assim, mérito da equipe do São Jerônimo, que veio fazendo uma campanha brilhante, é uma equipe muito consistente e entendeu que o Tubia Futsal, por ser uma equipe de qualidade, bem ofensiva, mas ela é muito burocrática. Teve jogos que o Tubia Futsal fez 2 gols e demorou muito tempo, né? E com jogo até mais fácil para poder fazer mais gols. Então, quando ele se deparasse com uma equipe que se fecha bem, defende bem, ele teria dificuldade. E o técnico Lequim fez essa leitura aí. E ontem, então, na dinâmica do jogo, acabou aí dando, né, a equipe do São Jerônimo, que fez um jogaço.
1: Agora, só uma coisa, apesar de tudo, o Odilon chegou longe, hein?
0: Chegou longe,
1: é uma equipe
0: muito qualificada.
1: Olha,
0: né?
1: Só.
0: Tem seus valores técnicos,
1: sim, não
0: táticos,
1: tenho dúvida nenhuma, parabéns.
0: E individuais. Então, placar aí de 5-0 para a equipe do São Jerônimo. Nesse placar agregado, se tornou uma goleada, mérito do São Jerônimo.
1: Uhum.
0: E os gols foram marcados por Jean Rodrigues, 2 gols e 3 do Jaime. Vamos falar o Jaime aqui. O Jaime foi eleito, né, o destaque dessa partida. O Jaime é um dos melhores atletas dessa competição. Tá muito cotado aí para fazer parte aí, né? Assim, eu falo destaque geral da competição,
1: certo.
0: A seleção da competição, é um jogador que desequilibra muito, é um jogador assim que tem muita presença ofensiva, ele perde poucas oportunidades, ele ali na meta do gol, ele no setor de ataque desequilibra demais, não é à toa, né, que ele inclusive aí tá entre os artilheiros do campeonato, então joga muito bem. E do lado do Tubia Futsal, vou falar também sobre alguns atletas, né, em questão individual, que desequilibram também, e nessa final a gente não viu muito deles, né? Por exemplo, Diego, Essi, o Romarinho, simplesmente ficaram apagados aí nesse setor defensivo da equipe do São Jerônimo, mas também são jogadores que fazem total diferença.
1: Uhum.
0: E do lado do São Jerônimo, a gente tem peças que desequilibram, além do Jaime, né? A gente também tem o Jean Rodrigues. É um jogador também muito qualificado, muito ofensivo. Ele no setor de ataque, oportunidade, ele tem uma média de finalização, pelos scouts que eu fiz, ele tem 8 finalizações por jogo. E isso é um número muito alto.
1: Muito alto.
0: E é um jogador também, por ele ser muito veloz, ele acaba contribuindo, né, num balançar tático muito bom entre a defesa e o ataque. Então ele desequilibra demais, é um jogador completo. Tá entre também um dos melhores atletas da competição. Outro atleta também do São Jerônimo que joga com muita qualidade, é um jogador experiente. Inclusive, ele é um atleta que desempenha muito futebol de campo, é um atleta de futebol de campo.
1: Olha só.
0: Inclusive, tem uma entrevista dele na terceira rodada do campeonato. Nosso repórter Zezinho Rodrigues conversou com ele, Oscar, e ele citou, né, que ele estava ali para contribuir com o São Jerônimo, mas o forte dele não era jogar o futsal. E acabou desempenhando,
1: caramba,
0: um campeonato de primeiro nível.
1: É talento.
0: O Souza, ele tem uma qualidade muito boa de passe, é um jogador ali da intermediária, do meio da quadra pro ataque, aonde ele tem muito recurso individual, principalmente de assistência e também de finalização, que desequilibra. Então, assim, esse trio, Jean Rodrigues, Jaime Galo e também, né, o Souza, assim, fizeram total diferença, principalmente, é lógico, né, durante a competição, mas também aí durante essa fase eliminatória. Então foram total responsabilidade deles, né, essa classificação tão grandiosa da equipe do São Jerônimo. Então, afinal, torcedora, tá definida, São Jerônimo e Monte Verde.
1: Monte
0: será
1: Verde.
0: Um jogaço. Monte Verde aí de novo chegando nas fases finais em 2023. Foi finalista contra o Tubia Futsal e agora vai encarar o São Jerônimo.
1: Na
0: um desafio
1: final.
0: Muito grande, né?
1: É.
0: A equipe do São Jerônimo, a equipe do Monte Verde tem seus méritos de chegar à final também, mas fez um jogo duríssimo contra a equipe do Vila Fátima, quase não se classificou, foi nos pênaltis.
1: Meu Deus.
0: E agora vai encarar a melhor equipe.
1: Vai encarar uma pedreira.
0: É, em números contra o São Jerônimo. Então, a gente tá esperando a definição, conversei hoje, né, com a diretoria da LET, né? Vai soltar uma nota hoje à tarde pra gente trazer a data da final, a questão de logística, de público. Então fique ligado, você, torcedor e torcedora, nos canais da Tropical, seja no Dial, no Radinho, no nosso Instagram, no nosso site, pra você ter a informação aí de quando vai ser a partida, como que vai ser a questão de público. A gente vai informar você. Trazer artilharia aqui, Luiz Carlos, antes de ir embora, que é importante a gente destacar aqui.
1: Sim.
0: Então, chegando aí a final, a artilharia tá composta por Jean Rodrigues, com 14 gols, está sendo o artilheiro da competição.
1: Opa.
0: Da equipe do São Jerônimo.
1: Olha.
0: O Tibi com 12 gols, do Bandeirantes, não tem como mais, né?

0: ele tentar concorrer a ser artilheiro, né? Inclusive, ele foi o artilheiro, Scarce, da última temporada, tá?
1: Sim.
0: Com os mesmos 12 gols.
1: Caramba!
0: E em terceiro lugar, o Jaime Galo, então, com 12 gols da equipe do San Jerônimo. Então vai ficar a disputa da artilharia, tanto pro Jean Rodrigues quanto pro Jaime Galo. Vamos ver quem vai fazer mais gols aí nessa final e se tornar artilheiro.
1: Vamos esperar.
0: Então é isso, Luiz Carlos, a gente vai trazer mais informações para você, torcedor e torcedora, a respeito de quando vai ser essa final, se vai ter acesso de torcida.
1: Seria no sábado, né?
0: Mas vamos aguardar, hoje vamos aguardar, vai sair essa definição.
1: Certo.
0: Né? Conversei aí com a comissão disciplinar da LET e vão trazer pra gente essa nota e a gente vai divulgar pra vocês aí até mais tarde, ok?
1: Ok.
0: Monte Verde e São Jerônimo, a grande final da Copa Bairrão Tropical 2026.
1: Vamos esperar com toda certeza. Obrigado, Elison Gonçalves. Meio-dia e 14, a gente tá terminando. Bom, eu tô terminando a minha parte. Pra finalizar o Cidade Revista agora, Donizete de Almeida. E assim, eu encerro a minha parte aqui, lembrando que as principais notícias e destaques apresentados no jornal, você vai acompanhar aí com certeza também no nosso site radiotropical.net. Agora ficamos com a apresentação de Donizete de Almeida, as notícias do Complexo Policial. E na sequência acompanhamos aí o programa Comando 95 com a apresentação da Betânia Machado. Uma ótima tarde a todos, muito obrigado pela companhia. Ótimo feriado e até sexta-feira ao vivo. Amanhã estaremos em caráter automático. Grande abraço, uma boa tarde.
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2: Em Três Corações, carro bate em poste, capota e pega fogo na Avenida Rei Pelé e motorista fica ferido. Morre na Santa Casa de Lavras, homem atropelado por um trem no fim de semana. Homem com martelo surta após acidente e danifica vários carros em Varginha. Polícia Civil prende investigado por estupro de vulnerável em Carmo do Rio Claro. Polícia Militar prende três homens e recupera sacas de café furtadas em Cristina.
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2: Em Três Corações, carro bate em poste, capota e pega fogo na Avenida Rei Pelé e motorista fica ferido. Por volta das 10:30 da noite, um carro bateu contra um poste da CEMIG na rotatória do Marte Minas, na Avenida Rei Pelé, em Três Corações, capotou e pegou fogo. O motorista, um cabo do exército, conseguiu sair antes que as chamas se alastrassem. Ele ficou ferido, recebeu os primeiros socorros da equipe de resgate e foi levado pelo SAMU para o Hospital São Sebastião. O corpo de bombeiros chegou ao local e apagou o incêndio. Uma equipe da Polícia Militar apoiou os órgãos de emergência fazendo a segurança. De acordo com o Corpo de Bombeiros, a rápida atuação integrada permitiu a extinção do incêndio, a preservação da segurança e o atendimento adequado à vítima. Morre na Santa Casa de Lavras, homem atropelado por um trem no fim de semana. Faleceu ontem na Santa Casa de Lavras, Ramon Pedro da Silva, de 32 anos. Natural de Lavras, ele residia em Ijaci. Ele foi atropelado por um trem no último domingo no bairro Lavrinhas, sofreu amputação traumática das duas pernas e de um braço. O corpo foi encaminhado ao IML para a emissão da declaração de óbito oficial e, após os procedimentos de necropsia, liberado para o velório e sepultamento. Homem com martelo surta após acidente e danifica vários carros em Varginha. Ontem de manhã, um homem possivelmente com transtornos mentais danificou aleatoriamente vários veículos em Varginha com um martelo após ter se envolvido em um acidente de trânsito na rotatória do bairro Santa Maria. Ele foi dominado e preso pela Guarda Municipal e levado para a delegacia de plantão. Polícia Civil prende investigado por estupro de vulnerável em Carmo do Rio Claro. Um homem acusado de cometer estupro de vulnerável em Carmo do Rio Claro foi preso ontem pela Polícia Civil. A justiça decretou a prisão preventiva do investigado, que foi encontrado pelos policiais na casa dele e levado para o presídio. por se tratar de crime contra menor de idade, o inquérito tramita sob segredo de justiça, com o objetivo de preservar a integridade da vítima. Polícia Militar prende 3 homens e recupera sacas de café furtadas em Cristina. Uma ação da Polícia Militar no município de Cristina recuperou 2 sacas de café furtadas e prendeu 3 suspeitos. Os ladrões entraram no cafezal à noite e colheram os grãos no pé. Durante levantamentos, os policiais identificaram um suspeito de receptação e foram à residência dele, que confessou ter adquirido as sacas de café e delatou os autores do furto. Dando sequência no atendimento da ocorrência, os policiais localizaram a casa dos suspeitos. Um deles tentou fugir pelos fundos e o outro se escondeu debaixo da cama, mas ambos foram presos em flagrante. Os 3 homens foram conduzidos para a delegacia da cidade com as sacas de café apreendidas. Estamos encerrando o Cidade em Revista desta quarta-feira. Muito obrigado pela sua audiência. Uma excelente tarde e um ótimo feriado.
1: 1:26.
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0: 1:59.
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0: 8 horas.
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0: 6 horas.
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Radioatividade leva até vocês mais um programa da série a série. Dedique uma canção a quem você ama. Eu tenho aqui em minhas mãos uma carta. Uma carta de um ouvinte que nos escreve e assina com um singelo pseudônimo de

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1: 7 horas.
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4: É o seguinte, hoje o Tropis acelera direto para o universo do automobilismo. Vamos falar sobre paixão, memória, cultura, amizade e tradição sobre rodas. Recebemos agora representantes do Clube Social e Recreativo de Carros Antigos de Três Corações.
5: Um amigo meu também, que ele gosta muito de Fusca também. Agora ele gosta de mim. Ele é dominado por Fusca. Então ele trocou um cavalo a troca de um Fusca que estava debaixo de um pé de laranjeira. Tá morto. Tipo, o cara tava morto já. O que ele fez? Ele foi lá, trocou esse cavalo, trocou esse Fusca. E ele trouxe o Fusca, ele deu, já gastou dinheiro, né, irmão. O carro tá aí. É que ele fez o carro tudo. O carro tá lindo. Se você ver o carro, você não acredita.
6: O Daniel.
5: Barros, não sei se você deve conhecer o Daniel Barros, deixa eu falar.
4: Não, não ouvi.
5: Ele ressuscitou o carro. O prazer dele é, quer dizer, todo evento que
4: mexeu,
5: ele
4: vai estar
5: lá com o carro. Sai ele andando. O meu, por exemplo, o meu só sai da garagem, só assim, de evento.
4: Uh-huh.
5: Ele não, ele quer estar andando dele pra todo lado.
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0: Vete, Romar!
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0: Tomar Murilo Rum.
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8: É o seguinte, hoje o Tropis acelera direto para o universo do automobilismo. Vamos falar sobre paixão, memória, cultura, amizade e tradição sobre rodas. Recebemos agora representantes do Clube Social e Recreativo de Carros Antigos de Três Corações.
9: O Itamaraty era fabricado pela Williams, over do Brasil.
10: Tinha um ali perto da prefeitura, não tinha, Roberto?
9: Tinha um, mas que era 74. O Itamaraty, quem tinha uma, era uma família chamada Abdala, de Três Corações. Você lembra do seu, do pessoal do Abdala aqui, do Paulo Abdala?
10: Sim.
9: O pai dele tinha um Itamaraty, mas era o sonho dos sonhos. Sabe que os meninos na época, o Roberto, você conhece a família ali? O Roberto, o Fausto, o Roberto, foi o Jorge.
10: Jorge.
9: É, o Jorge, é. Eles tinham naquela época, nós tínhamos meus 15 anos, mas eles tinham um Itamaraty, menina, um cinza, mas que era a coisa mais, de capota preta, era a coisa mais linda. E eles, então, pensaram naquela, naquele tempo de menino, eles ficavam passando o paninho, sujava um pouquinho e escorria o pano lá. Eu vivi com eles tempos, sabe? Então, é
10: o tempo de vinil.
9: É.
10: Que legal, viu, gente?
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4: Essa é boa também, tá?

0: 9 horas.
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8: É o seguinte, hoje o Tropis acelera direto para o universo do automobilismo. Vamos falar sobre paixão, memória, cultura, amizade e tradição sobre rodas. Recebemos agora representantes do Clube Social e Recreativo de Carros Antigos de Três Corações.
9: Um amigo meu também, que ele gosta muito de Fusca também. Agora ele gosta de mim, ele é dominado por Fusca. Então ele trocou um cavalo a troca de um Fusca, que estava debaixo de um pé de laranjeira. Tá morto, tipo, o carro estava morto já. O que ele fez? Ele foi lá, trocou esse cavalo, trocou esse Fusca. E ele trouxe o Fusca, ele deu, já gastou dinheiro, né, irmão? O carro tá aí. É que ele fez o carro tudo novo. O carro tá lindo. Se você ver o carro, você não acredita.
10: O Daniel.
9: O Barros. Não sei se você deve conhecer o Daniel Barros, deixa eu falar.
8: Não, não ouvi.
9: Ele ressuscitou o carro. O prazer dele é, quer dizer, todo evento que ele vai, tá lá com o carro. Isso aí ele anda. O meu prazer, o meu só sai da garagem, só assim, de evento.
8: Uhum.
9: Ele não, ele quer tá andando dele pra todo lado.
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0: faz bastante barulho aí que eu quero ver.
1: Obrigado, irmãozinhos. Que Deus abençoe cada um de vocês, viu?
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0: Cadê as bonenas aí?

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6: É o seguinte, hoje o Tropis acelera direto para o universo do automobilismo. Vamos falar sobre paixão, memória, cultura, amizade e tradição sobre rodas. Recebemos agora representantes do Clube Social e Recreativo de Carros Antigos de Três Corações.
7: O Itamaraty era fabricado pela Williams, over do Brasil.
8: Tinha um ali perto da feitura, não tinha, Roberto?
7: Tinha um, mas que era 74. O Itamaraty, quem tinha uma, era uma família chamada Abdala, de Três Corações. Você lembra do seu, do pessoal do Abdala, aqui do Paulo Abdala?
6: Sim.
7: O pai dele tinha um Itamaraty, mas era o sonho dos sonhos. Sabe os meninos na época, o Roberto, você conhece a família ali? O Roberto, o Fausto, o Roberto, foi o Jorge.
6: Jorge.
7: É, o Jorge, é. Eles tinham naquela época, nós tinha meus 15 anos, mas eles tinham um Itamaraty, menina, um cinza, mas que era coisa mais, de capota preta, era a coisa mais linda. Eles, e eu também estava naquele tempo de menino, de ficar passando o paninho, sujava um pouquinho e escorria o pano lá. Eu vivi com eles esse tempo, sabe? Então, é o
9: teto de vinil.
7: É.
6: Que legal, viu, gente?
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0: muito bem.
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3: Chegou!

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6: E ela diz que é bipolar, amando nas duas versões. 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

0: 11 horas.
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hoje, Uberlândia! Faz barulho aí, Uberlândia, que eu quero ouvir! Que coisa linda!

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1: 11:31.
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4: 11 horas e 34 minutos.

0: 11:48.
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0: 12:06.
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0: horas.
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0: 14 horas.
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9: É o seguinte, hoje o Tropis acelera direto para o universo do automobilismo. Vamos falar sobre paixão, memória, cultura, amizade e tradição sobre rodas. Recebemos agora representantes do Clube Social e Recreativo de Carros Antigos de Três Corações.
10: Um amigo meu também, que ele gosta muito de Fusca também. Agora ele gosta de mim, ele é dominado por Fusca. Então ele trocou um cavalo, a troca de um Fusca, que estava debaixo de um pé de laranjeira. Tá morto, tipo, o carro estava morto já. O que ele fez? Ele foi lá, trocou esse cavalo, trocou esse Fusca. E ele trouxe o Fusca, ele deu, já gastou dinheiro, né, irmão? O carro tá aí. É que ele fez o carro tudo novo. O carro tá lindo. Se você ver o carro, você não acredita.
11: O Daniel.
10: O Barros. Não sei se você deve conhecer o Daniel Barros, deixa eu falar.
9: Não, não ouvi.
10: Ele ressuscitou o carro. O prazer dele é dizer, todo evento que a gente vai, tá lá com o carro. Sai ele andando. O meu prazer, o meu só sai da garagem, só assim. De evento.
9: Uhum.
10: Ele não, ele quer estar andando dele pra todo lado.
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4: 14:56.
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2: É o seguinte, hoje o Tropis acelera direto para o universo do automobilismo. Vamos falar sobre paixão, memória, cultura, amizade e tradição sobre rodas. Recebemos agora representantes do Clube Social e Recreativo de Carros Antigos de Três Corações.
3: O Itamaraty era fabricado pela Williams, over do Brasil.
4: Tinha um ali perto da prefeitura, não tinha, Roberto?
3: Tinha um, mas que era 74. Uhum. O Itamaraty, quem tinha uma, era uma família chamada Abdala, de Três Corações. Você lembra do seu, do pessoal do Abdala aqui, do Paulo Abdala?
4: Sim.
3: O pai dele tinha um Itamaraty, mas era o sonho dos sonhos. Sabe que os meninos na época, o Roberto, você conhece a família ali? O Roberto, o Fausto, o Roberto morreu, foi o Jorge.
4: Jorge.
3: É, o Jorge, é. Eles tinham naquela época, nós tínhamos meus 15 anos, mas eles tinham um Itamaraty, menina, um cinza, mas que era a coisa mais, de capota preta, era a coisa mais linda. E eles, então, pensaram que naquele tempo de menino, de ficar passando paninho, sujar um pouquinho e escorria o pano lá. Eu vivi com eles tempos, né? Então, é
5: o teto de vinil.
3: É.
4: Que legal, viu, gente?
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0: 16 horas.
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14: É o seguinte, hoje o Tropis acelera direto para o universo do automobilismo. Vamos falar sobre paixão, memória, cultura, amizade e tradição sobre rodas. Recebemos agora representantes do Clube Social e Recreativo de Carros Antigos de Três Corações.
15: Um amigo meu também, que ele gosta muito de Fusca também. Agora ele gosta de mim. Ele é dominado por Fusca. Então ele trocou um cavalo a troca de um Fusca que estava debaixo de um pé de laranjeira. Tá morto. Tipo, o cara tava morto já. O que ele fez? Ele foi lá, trocou esse cavalo, trocou esse Fusca. E ele trouxe o Fusca, ele deu, já gastou dinheiro, né, irmão. O carro tá aí. É que ele fez o carro tudo novo. O carro tá lindo. Se você ver o carro, você não acredita. O Daniel. Barros, não sei se você deve conhecer o Daniel Barros, deixa eu falar?
14: Não, não ouvi.
15: Ele ressuscitou o carro. O prazer dele é, quer dizer, todo evento que a gente vai, tá lá com o carro. Isso aí ele anda. O meu prazer, o meu só sai da garagem, só assim, de evento.
14: Uh-huh.
15: Ele não, ele quer estar andando dele pra todo lado.
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0: 17h.
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7: É o seguinte, hoje o Tropis acelera direto para o universo do automobilismo. Vamos falar sobre paixão, memória, cultura, amizade e tradição sobre rodas. Recebemos agora representantes do Clube Social e Recreativo de Carros Antigos de Três Corações.
8: O Itamaraty era fabricado pela Williams, over do Brasil.
9: Tinha um ali perto da prefeitura, não tinha, Roberto?
8: Tinha, mas que era 74. Uhum. O Itamaraty, quem tinha uma, era uma família chamada Abdala, de Três Corações. Você lembra do pessoal do Abdala aqui, do Paulo Abdala?
7: Sim.
8: O pai dele tinha um Itamaraty, mas era o sonho dos sonhos. Sabe os meninos na época, o Roberto, você conhece a família ali? O Roberto, o Fausto, o Roberto, foi o Jorge.
7: Jorge.
8: É, o Jorge, eles tinham naquela época, nós tinha meus 15 anos, mas eles tinham um Itamaraty, menina, um cinza, mas que era coisa mais, de capota preta, era a coisa mais linda. Eles pensaram naquele tempo de menino, eles ficavam passando paninho, sujava um pouquinho e escorria o pano lá. Eu vivi com eles tempos, né? Então é o
10: teto de vinil.
8: É.
7: Que legal, viu, gente?
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4: Atenção Três Corações, a grande final do Bairrão Tropical de Futsal 2026 está definida. Ontem, na continuidade da semifinal, o São Jerônimo confirmou sua vaga na decisão ao vencer o Odilon Rezende, eliminando o campeão do último Bairrão. Com 2 gols de Jean e 3 de Jaime, eleito craque da partida, o São Jerônimo garantiu seu lugar na final. Agora é oficial. São Jerônimo e Monte Verde vão disputar o título do Bairrão Tropical de Futsal 2026. A data da grande decisão ainda será divulgada pela organização. 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

0: 17:58.
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2: É o seguinte, hoje o Tropis acelera direto para o universo do automobilismo. Vamos falar sobre paixão, memória, cultura, amizade e tradição sobre rodas. Recebemos agora representantes do Clube Social e Recreativo de Carros Antigos de Três Corações.
3: Um amigo meu também, que ele gosta muito de Fusca também. Agora ele gosta de mim. Ele é dominado por Fusca. Então ele trocou um cavalo a troca de um Fusca. Ele tava debaixo de um pé de laranjeira. Tá morto. Tipo, o cara tava morto já. O que ele fez? Ele foi lá, trocou esse cavalo, trocou esse Fusca. E ele trouxe o Fusca, ele deu, já gastou dinheiro, irmão. O carro tá indo. É que ele fez o carro tudo novo. O carro tá lindo. Se você ver o carro, você não acredita.
4: O Daniel.
3: Barros, não sei se você deve conhecer o Daniel Barros, deixa eu falar.
2: Não ouvi.
3: Ele ressuscitou o carro. O prazer dele é, quer dizer, todo evento que a gente vai é estar lá com o carro. Sai ele anda. O meu só sai da garagem, só assim, de evento.
2: Uhum.
3: Ele não, ele quer estar andando dele pra todo lado.
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0: 19h.
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0: Está no ar a Voz do Brasil. As notícias do governo federal que movimentaram o país no dia de hoje.
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2: Vamos ao destaque do dia.
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4: Melhoria da qualidade de vida do brasileiro ganha destaque.
2: Desenrola Brasil. Em menos de um mês já foram feitas 1.400.000 operações de renegociação de dívidas.
4: Anuncia que será lançado programa para quem está adimplente, ou seja, em dia com o débito.
2: Presidente Lula cita a taxação dos Estados Unidos ao

0: destacou o lançamento do Move Aplicativos, que já registrou 740 mil motoristas de aplicativos e taxistas interessados no financiamento. A ministra também citou o novo Desenrola.
1: O novo Desenrola Brasil Famílias, com 24 dias de operação, já renegociou 1.400.000 operações com descontos de 85% na dívida original. De 20 bilhões, a dívida caiu para menos de 3 bilhões para essas famílias.
2: O ministro da Fazenda, Nazi Dario Duridan, também fez um balanço, né, durante a reunião. O que a gente pode destacar?
0: Olha, Mariana, o ministro da Fazenda, Dario Duridan, fez um balanço positivo, citando a criação de 5 milhões de empregos desde 2023, com aumento de renda do trabalhador. O ministro ressaltou ainda que o crescimento do país superou as expectativas e que os brasileiros estão pagando menos impostos. Lembrando que o governo isentou o pagamento do imposto de renda para quem recebe até R$5.000 por mês. Vamos ouvir o que ele disse.
3: Por isso que nós acertamos as contas do país, colocando pobre no orçamento e cobrando de quem tem capacidade econômica. Quem hoje vive de salário paga menos tributo. E

0: Frango de Alexandre Padilha.
1: Mais ou menos 6 milhões e 100 mil doses sendo distribuídas já. Já uma parte já chegou, inclusive nos estados e municípios. Estão programando o início, chamando a população para iniciar.
2: Muito mais
1: rápido. A segunda quinzena de junho, a partir de 15 de junho, essa.

0: pequena quantidade de leite pode transformar a vida de uma mãe e de um bebê. É o que garante a coordenadora das políticas de aleitamento materno da Secretaria de Saúde do Distrito Federal, Maria das Graças Rodrigues.
1: A quantidade que ele precisa é mínima, é pouquinho. É um ato de solidariedade.

0: beneficiar cerca de 650 mil famílias.
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0: A realização da Secretaria de Comunicação Social da Presidência da República.
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0: Fique agora com o Minuto do TCU. Em seguida, as notícias do Poder Judiciário e do Congresso Nacional. Lembramos que amanhã, dia de Corpus Christi, não tem voz do Brasil. Boa noite.
1: A gente volta sexta-feira. Bom descanso. Até lá.

0: regulamento da Previdência não exclui esses trabalhadores do benefício, mas riscos à saúde ou integridade física.
1: TSE mantém inelegibilidade de Cláudio Castro, ex-governador do Rio.
2: Ele foi condenado por

0: regras para captação e distribuição de imagens do campeonato e garantias aos torcedores e profissionais, como a facilitação para obtenção de vistos temporários, de turismo e de trabalho. A ex-jogadora Formiga, que defendeu a seleção em 7 Copas do Mundo e 7 Olimpíadas, torce pelo sucesso do evento e das atletas.
1: E que o ano que vem,
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plenário é um período em que ocorrem sessões para discussão e votação de proposições, podendo ser dispensado o tempo dos discursos dos parlamentares. A

0: povo brasileiro e para a nação, e também para os trabalhadores e para os empreendedores, e o Senado Federal seria obrigado a carimbar o texto aprovado na Câmara.
1: Os demais itens da pauta do esforço concentrado serão definidos pela presidência do Senado em acordo com as lideranças.

0: edição de Paula Groba e trabalhos técnicos de Eliseu Caires. O Jornal do Senado fica por aqui.
1: É bom estar com você.
0: Boa noite.
2: Boa noite e um bom feriado.

do Ministério Público. A proposta muda a Lei de Diretrizes e Bases da Educação Nacional. O texto do deputado Helder Salomão, do PT do Espírito Santo, foi aprovado conforme o parecer do relator, deputado Luiz Lima, do Novo Rio de Janeiro. Lima afirma que a educação...

10% de pessoas que passaram de 20 anos, que têm muita dificuldade com leitura, de compreensão de texto, e essas pessoas também ficam fora do mercado de trabalho. E esse projeto é extremamente meritório, porque facilita e avisa essas pessoas e comunica, faz com que as secretarias de educação municipal e estadual comuniquem as pessoas adultas do nosso país que é direito sim ela reingressar à sala de aula para ela aprender a ler, a escrever de forma correta, melhorando a autoestima dessas pessoas.

as prévias para o fechamento de turmas presenciais de educação de jovens e adultos na rede pública vai ser analisada agora pela Comissão de Constituição e Justiça. Para virar lei, precisa ser aprovado pelos deputados e senadores. Da Rádio Câmara.

0: dos alunos que estejam inscritas no Cadastro Único do Governo Federal. O projeto, que prevê a garantia de merenda escolar em caso de situação de emergência ou de calamidade pública, ainda tem que ser votado por mais 3 comissões da Câmara. Se for aprovado em todas, pode seguir direto para a votação no Senado. Da Rádio Câmara de Brasília, Mônica Tati.
1: Relações Exteriores.
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3: Integrantes da oposição teriam aguardado junto aos Estados Unidos para incentivar o aumento das tarifas contra produtos brasileiros.

estimativa que as mulheres ocupavam menos de 14% das vagas nas corporações de todo o país. No mesmo ano, de acordo com o Anuário Brasileiro de Segurança Pública, a média de mulheres nas polícias militares era de 12%. A proposta que proíbe discriminação de gênero para ingresso e ascensão na

0: patrimonial ou pessoal, o transporte de balões. Um projeto que reduz a idade mínima para a aposentadoria do trabalhador exposto a agentes nocivos precisa ser analisado por duas comissões antes do plenário. Para virar lei, precisa ser aprovado pela Câmara e pelo Senado. Da Rádio Câmara de Brasília, Sofia Pessano.
1: Ciência e tecnologia.
2: Heloísa Helena, da Rede do Rio de Janeiro, apresentou projeto para proibir as bets no Brasil.
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4: Critica a arrecadação obtida pelo

0: florestas, pastagens e outras áreas de vegetação do Brasil. A pena para quem comete tais crimes pode dobrar em relação à atual, com previsão de 4 a 8 anos de reclusão e multa quando a queimada acontecer em unidades de conservação, terras indígenas, reservas legais.
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0: precariedade das BRs e PAs prejudica o trânsito da população.
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3: Liderando a audiência. No entanto, ele afirma que as más condições das estradas eliminam essa vantagem, o que justifica obras urgentes na Transamazônica e na BR-163 durante a estiagem das chuvas.
0: Termina agora o Jornal Câmara dos Deputados, produzido pela Rádio Câmara.